0: casa.
1: Foda-se a parada dos segurança.
2: Se fosse
1: a
2: coleta, tinha dado
3: uma bomba. Parece uma igreja com uma moeda.
1: Oh, podes crer,
3: foda-se.
4: Já viram a noção do possível?
2: Outra vez, o possível.
3: Já é uma merda, Francisco.
4: Não é uma merda porque não tem nenhum vídeo que gostaste.
3: Já, vai até ter umas músicas
2: fodidas. Até ter umas músicas
4: fodidas.
2: Moça, o gajo é uma merda total, puto. O flow é sempre o mesmo. Não tem punchlines. Na destruição. É uma merda,
3: tem um bocado já.
4: Ó, vejam. Tardados no meu pai.

0: Vês? Está uma merda, é igual às outras. Ele leva sempre assim, isto na brincadeira.
1: Não está nada, mano.
0: Isto é uma festa para ele, estás a perceber? Vê lá se ele tem algum som mesmo agressivo, mesmo o hip hop. Não tem, puto, isto é uma merda.
1: Olha, repara nesta. Yeah.

0: Vês, parvalhão?
1: Ah, mas se escapa. Mas continua a ser uma merda. Tu nunca has de ver ele a fazer. Festival, Pedro.
2: Já, eu também nunca vi.
0: Nunca viste? Nunca viste?
2: Já, afinal já.
1: Mas também concordas com tudo, parvalhão?
0: Cala-te e escuta.

0: O quê? Mais festa? Caruça, aumenta o pito.
1: Possível, man, há 10 anos no game. Acabou-se a brincadeira, vou direto ao Hall of Fame. 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

0: Já não é bufas.
1: Já, puto, contra factos na argumento.
2: Moço, caga, puto, esse gajo é uma merda. Estou farto. Estou farto de ouvir falar de possível. Meto o possível, mas é no buraco da pedra.
1: Ah, tchau.
2: Vou vazar.
0: Não, paro, vou. Não, fica bem. É.

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interpretação de texto do nunca é aquela interpretação de texto subjetiva a que você se acostumou na época da escola. Não é do feitio do perguntar coisas, por exemplo, como o que o autor quis dizer com. Veja, perguntar o que o autor quis dizer com é uma questão altamente perigosa, porque a percepção do que o autor quis dizer é muito pessoal. Eu posso compreender de um jeito, você de outro, o próprio autor de outro e de outro.

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Já começa a ser preocupante. 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Não. Espera aí. Pessoal, curtiste? Sentiste? E façam muito barulho aqui para os meus boys, o Wet Bad Gang, que vieram aqui ver o meu concerto.

0: Diz o quê? Tipo, não tens o quê na intro?
1: Mano, aqui é um gajo qualquer a falar, só porque é fixe, bem, fica fixe.
0: Tem sempre esse problema com a intro.

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1: Sabes?

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dia, até ficarem com esse odor insuportável dessa música de plástico. As editoras criaram para bestas como vocês. Vocês são capazes de engolir a música mais básica e vazia que existe e excitam-se todos com um refrãozinho de merda que foi feito bem à medida da vossa estupidez, man. Olha para os CDs que tu tens em casa. São exatamente os CDs dos artistas mais badalados. Porque tu, nessa tua dramática limitação mental, ainda acreditas que a rádio e esses canais de música têm algum critério de qualidade. Tua ignorância dá-me pena, man. Tu és muito estúpido. Tu és o bimbo programado por essa grande comunicação social responsável pela divulgação musical. As grandes rádios, esses canais de música.

merda. Sempre os mesmos artistas 50 vezes por dia, porque eles acreditam que tu, nessa tua mente poluída, quadrada, obtusa, não és capaz de gostar de música diferente, não és capaz de gostar de boa música.

0: vocês que os apoiam, todos vocês que vão aos concertos deles, que compram os álbuns deles, que ouvem as músicas deles, que se afoda toda a vossa espécie. Vocês são os primeiros responsáveis pela destruição da música.
1: São vocês, mano.

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Isso deve estar jeito de algum lado.

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0: nas puras, depois de ouvir esse som. Então, o que é que vocês acharam?
1: Pá, eu acho que é uma música de drogado.
2: Eles só querem isso hoje em dia.
1: People querem ouvir drogas.

0: Estou, sim, sim, pode passar.
1: Chamava-se Adriano e tinha vindo do Paraná, com visto de turismo, mas ficara por cá. Trabalhava no Colombo entre as mesas e o corpo, mas os clientes olhavam para ela como se fosse um estrela-porto.
2: Mão de obra mais barata e determinante para elevar o crescimento económico, os primeiros a conhecer a imediata
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dicas nem sequer são tuas. E eu não sou repetitivo, mano, só estou a partir loucos. Tu só metes grupos, as tuas rimas nem têm carapulsos. Se foda esse conceito, e vocês não são com os outros. Isto é mais um som de jeito para veres que sou melhor.

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0: Puta, meu querido, vem cá, sabe? É um estresse, caralho. Sabe? 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

0: caiu para ali e é mesmo assim, é fixe, quando é assim natural. Mas acho que este som é tipo grown man shit, estás a ver? Mesmo a tua conversa é pen game flawless, mano. Estou a mexer a cena, é durante estes dias que eu não quero estar a tipo a açucarar à toa, estás a ver? Eu curto de, por exemplo, agora este dia dou os meus toques e fico a ouvir, estás a ver? E fico tipo a estudar o som todo como se fosse para samplá-lo e o caralho, estás a ver? Tipo, vou, falta tirar aqui nesta parte, dar aqui mais um açúcar no filho da guerra, pá, ali, estás a ver? Essas cenas assim com um gajo vai criando aqueles brindes na cabeça.
1: Então, estás fixe? Então, não vais à Tuga? Eu dizia assim, não, não vou à Tuga porque, epá, tive um problema com a Babilónia.
2: Mesmo assim, o pessoal está na Tuga, que é

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atenção, grande reportagem aqui para as Chelas TV. Especialmente em direto, aqui, Snake OG. O que aconteceu em primeiro ponto foi, mal chegámos, vimos uma grande nuvem, mas grande, com uma grande dimensão. Não sabemos bem, não temos a certeza se há sobreviventes ou não, se é um incêndio ou não, se é fogo posto ou não, só com uma intenção de boicotarem, porque nós estamos a ser boicotados.

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3: Se tivesse o som feito, estás a ver?
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0: Mano, está mesmo mal, pá. Estamos a voltar aos tempos da ditadura.
1: Podes crer, mano. Há cada vez mais desemprego, precariedade. Olha, que eu assim não sei onde é que vamos parar.
0: Sei eu, mano. Já nem com cartazes e palavras. O povo tem que agir, mano. Sem medo.

0: Yeah. 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
1: T-Rex.
0: Quem? 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

0: Mixtapes.
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0: certeza que foste. Boa,
1: shout out para o Nerf, mano. Yeah. Mandei mensagem ao Nerf e tudo, pá.
2: Ah, já ouviste?
1: Boys não perguntou nada e eu dei mensagem ao boy. O boy está a escrever, boy. Eu disse mesmo, boy. Yeah. Boy, a escrita dele está incrível. Está num nível único e boy, é espetacular. Inspira-me, sendo uma cena que não tem nada a ver.

0: É só uma referência, não tem compactuar com a
1: certo,
0: é só uma versão romantizada, mas estás a limitar o artista. Olha aí.
1: Quando é que começaste a fumar hoje?
0: O que é isso tem a ver? Vai ser acende, sendo assim, estufa, bebe álcool, vai foder uma mistura. Não, é o fumo, liga a luz, liga a negra, viste que tu não estás a ver a pintura. Natureza morta é uma pena e peras.

0: mais um Duelo Bruto e a seguir vamos fechar este segmento. 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

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Eu respondi, Mr. Eu na sexta-feira tive na festa da capela, curti com o resto da tropa.

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1: Deixa eu
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1: ver.
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0: Então, despacha-te,
1: meu. Aí, André.
0: Vocês aqui que eu trouxe aqui para se aquecer.
1: Sim, eu vou já contigo. Estás a ouvir?
2: É. Deixa eu fumar. Peraí,
0: deixa eu ainda agora acender. Deixa eu dar só um.
1: Não, mas é que só tu é que fumas, pá.
0: Estou lá, foda-se. Mas ainda quer fumar?
1: É.
0: Lembras-te daquela que a gente apanhou? Que até pisados assim?
1: Está aqui, anda aqui. Vou tudo para nós. Anda aqui, filho.
0: Mas correu bem um dia.
1: Vai lá, ainda conseguimos apanhar essas.
0: Ainda está. Vamos ver se há aqui alguma qualquer coisa para comer.
1: Os putos andam a fumar com o caraça. Já nem deixou assim, deixou assim.
0: Não, eu apanho bem.
1: Sabes uma coisa, André? Você estava a ver o bicho.

0: vejam de. Faço umas caretas do que o Mr. Bean.
1: Já o tempo que eu andava a sujar com isto, meu.
2: Este e eu.

Como é que é, pessoal? Daqui Cristo Man, mandar aquele grande abraço para os meus putos da Hip Hop Rádio. Os homens estão com força, estão com dicas. Saudações aqui do Hip Hop Algarvio. Siga!

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Tchau.

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1: Finalmente, man. 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

0: Então em que é que ficamos?
1: Rui, estás com dúvidas?
2: Não, não é isso. Porque eu não estou para ficar onde estava. Eu vou ficar onde gostava. Conchinha no

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0: Olha, maninho, vou voltar.
1: É?
0: Vou pra casa.
1: Já?
0: 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Tá se bem. 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

mano, já tá no fogo. Faz esse rap, fica de fazer um rap novo. Fuck esse top, tuga de matar o top code. 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

0: Chiqui. 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
1: Está a gente distante.
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2: Já vem brasa, vinha a correr. Era Tanque. Chiqui.
3: Rapaz, o seguinte. O homem de frente. 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

Eu disse, enchei uma beca com o meu copo, meu puto. Não, continua aí. 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Tá numa, meu puto. Há um provérbio que diz que o maluco não fica velho. 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

0: Rapazes, estou aí para o estúdio, querem surgir?
1: Eu estou a chegar agora ao estúdio, vou ficar tipo até às 6, até às 5h30, 6. Mas já, acho que o Johnny também está a gravar, já. Por isso, já, vou agora.
2: Tranquilo, eu já estou aqui no estúdio também. Mas, boy, não é preciso. Vai ficar tipo até às 5, né? Então, se for até às 5, não há stress. We cool, no problem.
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As pessoas ficam deprimidas. Porque há pessoas como tu que se estão constantemente a repetir que a vida delas é uma merda. As notícias, na televisão, no cinema, no dia-a-dia, todo o santo dia nos dizem que a nossa vida é uma merda, porque temos um emprego normal, porque temos rotinas, porque vamos ao ginásio ou porque não vamos, porque somos gordos ou magros, ou porque compramos coisas que vocês acham fúteis.

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Eu curto o Malabá, meu. O Malabá tem uma energia do caraças, não é? Como tenho feito, pá, é um gajo com uma áurea, né? Com uma... 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
9: Caros telespectadores, estamos de volta ao segundo bloco do nosso telejornal. Estamos aqui com o nosso convidado que vai dar continuidade ao assunto que está em destaque. Boa noite, Sr. Mudanis. Como é que o senhor analisa o seu desempenho durante os últimos meses?
10: Boa noite. Isto é assim. Parece que

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nepotismo é um problema que começa no bairro, isso aí. Como é que essa pessoa, quando chegar ao poder, você pensa que vai pensar? Por quê? Por causa disso aí, não é por causa da culpa só dos políticos, dos outros sítios. Por isso todo sítio é assim. Você vai no hospital.

Acabei de comentar na rede chamada de Demônios Cabrides, desde o bairro até o governo. Então, esse senhor aí, ele cometeu erro sim, porque está roubado. Apesar de que, mesmo eu, se estivesse lá, talvez não ia escapar, né? Eu? Ah. Então, tchau, obrigado.

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0: gostoso de estar naquele clima, né, filha da gota?
1: Aquele clima que dá apetite. Nós já sofremos de apetite mesmo sem clima. Agora imagina com clima, filha da gota. Hoje tem que ter muito cuidado, porque hoje, depois com esse clima, as palavras normais viram diferentes, estás a ver? Porque quando você já está com apetite no ponto, a tua colega não pode mais passar na tua frente e falar: ai, apetece me chupar qualquer coisa. Você começa a pensar já, vão te engravidar e não vão te assumir, estás a ver? Então é preciso ter cuidado por causa do clima, estás a ver? Você já sabe.

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0: 진짜.
1: Contaminado, estou na fase de esgotamento lirical. Já são 11 nestes 15, muita tinta já.
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Atenção, grande reportagem aqui para as Chelas TV. Especialmente, em direto, aqui, Snake OG. O que aconteceu em primeiro ponto foi, mal chegámos, vimos uma grande nuvem, mas grande, com uma grande dimensão. Não sabemos bem, não temos a certeza se há sobreviventes ou não, se é um incêndio ou não, se é fogo posto ou não, só com uma intenção de boicotarem, porque nós estamos a ser boicotados.

0: A má notícia é que vais morrer. A boa notícia é a mesma que a má notícia. Essa aqui é a piada. Mas pensa assim. A larva morre para dar lugar ao casulo. O casulo morre para dar lugar à borboleta. Às vezes, para mudar para melhor, aquilo que somos tem que morrer para dar lugar àquilo que nós queremos realmente ser. Porque lá está. Como qualquer boa piada, só no final é que nós vamos realmente entender. Certo?
1: Intemporal.

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1: 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Não, trabalhe!

0: 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Porquê que eles têm mais estudos do que eu? Ai, não sabes? Porque os pais deles eram mais ladrões que o meu.
1: E temos também aqui algumas pessoas que trabalham dentro da prisão, ainda não tiveram a oportunidade de trabalhar lá fora. Quando vê os seus colegas todos os dias saírem, fica com vontade também de sair?
2: É sim, eu fico com vontade de sair, só que a minha situação é diferente da dele, porque eu não sei se vou poder beneficiar do RAVÉ, porque a minha pena é pequena e falta-me pouco tempo. Mas é bom ver isto e é bom que mais meus companheiros que aqui estão e que têm penas maiores posso me beneficiar disso e tanto temos estado a ver pelas as pessoas, as celebridades que estão aqui hoje, a Ministra da Justiça, o Sr. Presidente da Câmara de Sintra.
1: Mas não fica com um pouco de inveja todos os dias quando os vê sair?
2: É sim, não podemos ir por aí, não podemos utilizar este termo de inveja, porque é bom isto acontecer, porque além do mais, deles começarem a se reinserir na sociedade, estão a começar a despertar, estão a começar a acreditar que existe outra coisa, que a vida é boa. E a gente vem de um... Estamos habituados a um mundo de lá de dentro, que é totalmente diferente deste. E sendo assim, a gente consegue começar a ter mais expectativas, começar a aproveitar melhor a vida.
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E acho que assim é melhor. 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